subsistindo em forma de Deus, não julgou como usurpação ser igual a Deus. Antes a si mesmo se esvaziou, assumindo a forma de servo, tornando-se em semelhança de homens.

Ai, mais de paz, precisamos mais. Menos ganância, orgulho e ódio. Mais amor, esperança e bondade. Para a humanidade, é difícil recomeçar. Mas primeiro passo, você.

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0: Aplaude Jesus aí, meu povo.
1: Glória a Deus.
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os nossos olhos e as nossas mãos, o nosso coração ao Senhor, e nós dizemos Maranata. Nós precisamos entender que a mensagem do fim aponta para um caráter do fim. O Senhor não apenas deseja levantar um clamor, mas um tipo de pessoa, Maranata. Um tipo de noiva, um tipo de gente que é o tipo de gente do fim. Pedro diz que o que nós então devemos fazer, aqueles que desejam? Nós precisamos nos tornar o tipo de pessoas que espera, mas também que apressa o retorno de Jesus. Porque Ele não é, o Senhor Jesus, Ele não é um homem que deseja uma menina, mas Ele deseja uma noiva madura. Que se levante nesses dias aqueles que não têm medo dos olhos.

0: Maranata, Jesus, nós te amamos. Como igreja, nós te dizemos que nós te amamos. Amém. Vem, vem.
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3: Eu vou dizer um negócio a vocês. Essa música tem essa frase: agora um homem feito eu pode no homem ver a Deus. E é claro que aqui a canção se refere a Cristo. É um milagre que gente como nós, no homem mais perfeito de todos, Cristo, nós possamos ver a Deus. Isso é um milagre. Isso é um milagre de valor inestimável. Gente como nós poder olhar para Ele e ver Deus. Não era o desejo de Moisés, não era o desejo do povo na Torre de Babel, não é o desejo de cada ser humano da terra se reconciliar, não era o desejo da mulher samaritana: onde é que eu vou para me reconciliar? Que sacrifício eu presto para me reconciliar com Ele? Pois veja que maravilha de notícia. Agora, gente feito nós, feitos

pequena, não. É enorme. Mas uma coisa que a gente esquece é que esse fio que se rompeu entre nós e Deus foi um fio triplo. E eu queria dizer isso para vocês. Quando o homem peca, três fios se rompem. O fio da nossa conexão com o Pai é rompido. O fio da nossa conexão conosco mesmo também é rompido. E é por isso que a gente se odeia. É por isso que a gente não se suporta. É por isso que a gente não suporta, por exemplo, o fato de ser brasileiro. A gente tem que estar o tempo inteiro engringolando as coisas. A gente não gosta de ser nordestino. A gente não gosta de ser cearense, paraibano. A gente não gosta. Porque esse fio se rompeu. A gente olha no espelho e não se reconhece. A gente não gosta de ter nascido na família que nasceu, não gosta de ter o dinheiro que tem, o dinheiro que não tem, não gosta de ter os acessos à educação que a gente teve. Nada na nossa vida a gente gosta, a gente é vítima, a gente se odeia completamente. Mas a boa notícia do evangelho é que no homem, esse

é conectado. E a gente finalmente se ama. A gente finalmente fala em português. Diga aí, que doideira. Em paz. Finalmente a gente aceita o cabelo que tem em paz e faz a transição com a maior alegria do mundo. Finalmente

e no final da nossa existência, da nossa vida. Esse fio também é reconectado. E tem um terceiro fio, que é o fio que se rompeu também entre nós e o nosso irmão. E agora a gente odeia o nosso irmão. A gente quer que ele morra. A gente não fala isso. Mas Jesus desnudou o nosso coração quando disse: se você odeia, você matou seu irmão. Jesus não chamou quem odeia de odiador, chamou de assassino. E agora a gente odeia o nosso irmão. Mas a boa notícia do Evangelho é que até este fio também se reconectou entre eu e meu irmão. E agora eu posso andar com meu irmão, que é completamente diferente de mim, de outra bagagem histórica, cultural, social, e amá-lo, sorrir com ele em paz, viver e ser amigo. Amigo do meu irmão, amigo meu. Eu fiz as pazes comigo. Diga aí que doideira. Eu andar na minha companhia e em mim, e ter prazer em mim mesmo. Não mais me odiando, mas amando o projeto de Deus que sou eu. Que maravilha é isso. Pois vamos cantar novamente essa canção, lembrando desses três fios, desse milagre triplo.

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0: É maravilhoso viver na presença de Deus. Aleluia. Aplauda o Espírito Santo a Ele.
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1: Aí, de Calito Atalaia, e sobre o tempo que você tem aqui, sobre o tempo, Repri, fala pra eles.

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poder no toque de Jesus. Sinta a presença de Jesus nesse lugar. O cego não podia ver Jesus, mas Jesus tocou em sua vida.

seu relacionamento receberá cura. Tudo que você necessita, coloque diante do Senhor. Clame pelo nome de Jesus e a sua vida nunca mais será a mesma.

partindo, Jesus, seguiram os dois cegos, clamando em alta voz, dizendo: Filho de Davi, tenha compaixão de nós. E quando Jesus chegou a casa, os cegos se aproximaram dele. E Jesus disse: Crede vós que eu possa fazer isso? E eles disseram: Sim, Senhor. Sim, Senhor, nós cremos. Tocou então Jesus em seus olhos, dizendo: Seja feito segundo a vossa fé. E os olhos daqueles cegos, eles se abriram. O mesmo Jesus que tocou nos olhos desses cegos, assim como Jesus tocou nos surdos, nos mudos, nos leprosos, é o mesmo Jesus que está aqui agora. E ele

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Estenda suas mãos sobre os céus do Brasil e sobre as nações da terra. Com as suas próprias palavras, comece a orar. Que o rio de glória do Espírito Santo seja liberado.

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0: Aleluia.
1: Entra, tu és bem-vindo, este é o teu lar.
0: Posso ouvir a noiva do Senhor dizendo? Cante.

Diga para ele, diga: vem fazer, vem fazer, vem, vem, vem. Vem fazer. Diga para ele: a casa é sua. Pode entrar, fique à vontade. Mude o que

0: aqui sem Jesus. Mas eu declaro que daqui hoje você vai sair com Ele, vivendo extraordinário.
1: Aleluia.
0: E se

0: levantar as mãos e adorar Ele.
1: Yeshua.
0: Faça barulho, faça barulho. Faça barulho. Porque hoje Ele entrou na sua casa. Celebre, celebre esse Deus. Celebre esse Deus, oh, que cuida da nossa casa, que cuida da nossa família. Isso, aleluia. Glória a Deus. Aleluia.

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0: você, se preocupando em fazer cada detalhe teu. Seus pais não sabiam que iria nascer um grande vencedor. No ventre da tua mãe Jesus te colocou, e o fruto ali gerado seria um milagre.
1: Escute.

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Às 9 horas da manhã, ele foi colocado numa cruz. Às 3 horas da tarde, ele olha para o céu e diz: Tetelestai, está consumado. Então, quando ele diz isso, a Bíblia diz que o véu do templo se rasga. E o véu do templo não se rasga da esquerda para a direita, da direita para a esquerda, de baixo para cima, não, não. O véu do templo se rasga de cima para baixo. Era ele.

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1: Queria convidar, direto de Teresina, meu amigo Luiz Felipe!
2: Simbora, Neto Pai!
1: Vamos, meu filho! Vem comigo, vem comigo!

0: mais. Tchau, tchau, gente. Valeu.
1: Um abraço.
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0: pai.
1: Tem uma promessa escrita, foi Deus que escreveu. 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

0: Essa música merece um aplauso mais forte, vai.
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seja o teu nome, Senhor. 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

0: não se fala mais nisso.
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2: Oh, aleluia!

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0: 예.
1: Deseja paz pro teu irmão que tá aí do seu lado.

Nos alegramos na tua presença, Senhor Deus. Te louvamos nessa noite por tão grande salvação, por tudo que o Senhor tem feito por nós, pela maravilha que é ser resgatado no sangue de Jesus Cristo. Te adoramos nessa noite por isso, Pai. Somos gratos, eternamente gratos, pelas promessas verdadeiras que o Senhor faz na nossa vida. E te oramos em nome de Jesus. Amém, Senhor. Amém.

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0: por causa da aliança.
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1: Cumprimento a amada igreja com a paz do Senhor Jesus. Também quero cumprimentar todos os ouvintes da Web Rádio IEE com a gloriosa paz do Senhor Jesus. Vamos estar dando início a esse culto. Vamos falar com Jesus neste momento. Não sei como tem sido o seu dia, não sei como tem sido a sua semana. Espero que tenha corrido tudo bem até aqui. Mas de uma coisa eu sei: você está na casa do Pai. E que você possa neste momento se conectar ao Senhor neste momento em nome de Jesus. Que você possa começar a clamar ao Senhor uma intensidade maior. Aleluia, glória a Deus. Que você possa neste momento colocar todas as suas aflições, os seus problemas, as suas dificuldades sobre os pés de Cristo em oração. Oremos ao Senhor, Senhor Deus e Pai. Diante da tua presença, Senhor, nós nos colocamos perante a ti, Senhor. Em oração, Senhor, diante do teu altar, ó Pai, juntamente com a nave da tua igreja que está, Senhor, de joelhos, orando e buscando a tua presença. Senhor Jesus, nós somos falhos, nós somos errantes e também nós somos pecadores, meu Senhor. Mas de uma coisa eu sei, Senhor Jesus, que nós temos que buscar a tua presença enquanto há tempo, Senhor. Porque está chegando o dia, está chegando o momento, Senhor, que o Senhor há de vir buscar o teu povo, há de vir buscar a tua igreja. Há de vir buscar, Senhor, aleluia, uma igreja lavada, uma igreja remida pelo sangue do Cordeiro. Espírito Santo de Deus, nós estamos aqui, Senhor, mesmo, Senhor, com as nossas dificuldades, mesmo, Senhor, com as nossas transgressões, Pai, nossas infinitas, meu Pai, maldades que há no nosso coração, Senhor, mas nós estamos aqui, Senhor Jesus, porque nós reconhecemos que só o Senhor é Deus, que pode todas as coisas sobre a minha vida, sobre a vida da tua igreja, sobre a vida dos teus ouvintes, na Web Rádio IEE, Senhor. Espírito Santo de Deus, nós estamos aqui porque nós reconhecemos que nós precisamos melhorar a cada momento. Espírito Santo de Deus, eu te peço no nome de Jesus, venha de encontro à minha vida, venha de encontro à vida da tua igreja, Senhor. Venha de encontro a cada homem, a cada mulher, a cada criança que entrou por essas portas, meu Pai, que entraram por elas, meu Senhor. Espírito Santo de Deus, eu não sei até onde a minha voz está sendo alcançada, Senhor meu Deus, pela Web Rádio, Senhor Jesus. Quantas vidas, quantas pessoas neste momento está acompanhando, Senhor, a este culto, a essa transmissão pela Web Rádio, Senhor. Talvez, meu Pai querido, esta vida que está me ouvindo neste momento, seja aqui no templo, ou seja em casa, no trabalho, ou aonde ela estiver,

0: Senhor, seja no trânsito, Senhor, dirigindo um veículo. Eu não sei, Senhor, aonde esta pessoa está agora, mas eu sei de uma coisa, Senhor, que o Senhor possa contemplar a oração do teu povo neste momento, seja ela em pensamento, seja ela em palavras. Espírito Santo de Deus, que o Senhor possa contemplar a vida, Senhor, e a petição de cada um que está agora neste momento, se conectando na tua presença, Senhor. Espírito Santo de Deus, ó, Papai querido, venha de encontro, Senhor, a cada vida e a cada alma, Papai. O Senhor conhece a dificuldade, o Senhor sabe a aflição que essa pessoa está enfrentando, o Senhor sabe qual é o processo que esta pessoa está enfrentando agora. Mas eu sei de uma coisa, Senhor, se esta pessoa está aqui na tua casa ou está pela web rádio, tá, sabe, Senhor, que é só o Senhor que pode sustentar, é só o Senhor que pode ajudar e auxiliar esta pessoa. Espírito Santo de Deus, a vitória, Senhor, não está na mão do homem, mas a vitória está em tuas mãos, Senhor. Seja ela uma cura, seja ela um milagre, seja ela uma porta de emprego. Espírito Santo de Deus, tudo está em tuas mãos, tudo está no teu controle, Senhor. Espírito Santo de Deus, o problema do ser humano é que muitas das vezes, meu Pai, nós não confiamos no Senhor, nós confiamos na força humana, nós confiamos na força do vizinho. Mas, Senhor, diz a tua palavra, aleluia, aquele, Senhor, que confia, nós não possamos confiar nem em homens, nem em carros, nem em cavalos, mas sim nós temos que confiar no Senhor, que pode todas as coisas sobre a minha vida, sobre a vida da tua casa, da tua igreja. Espírito Santo de Deus, esta casa que é chamada casa de oração para todos os povos. Espírito Santo de Deus, eu te peço no nome de Jesus, entra, Papai, com a providência sobre cada vida, sobre cada alma que há de entrar por essas portas nessa noite. Espírito Santo de Deus, já prepara, Senhor, que o Senhor possa se agradar da adoração que há, Senhor Jesus, de ser entregue em cima deste altar, em nome de Jesus Cristo. Seja ela uma oração, seja ela a palavra, seja ela o louvor, Senhor, seja ela uma oportunidade de um testemunho. Espírito Santo de Deus, que tudo venha subir as tuas narinas como um aroma suave a ti, que o Senhor possa se agradar nessa noite, na nossa vida, Senhor meu Deus. Oh, Espírito Santo de Deus, Papai, já prepara o coração do ministro, já prepara o coração da ministra, Senhor, que há de pregar a tua palavra nesta noite. Espírito Santo de Deus, eu te peço no nome de Jesus Cristo, derrama do teu poder, derrama da tua graça, derrama da tua glória. Eu apresento, Senhor, em oração, a vida do pastor Joel, da pastora Ivonete, em nome de Jesus Cristo. Ó, Espírito Santo de Deus, que os teus filhos possam continuar, Senhor, a ter zelo sobre a tua palavra, zelo pela tua casa, zelo pela tua obra. Que nós, obreiros da casa do Senhor, nós, obreiros separados e excluídos, Pai, são pessoas, meu Pai, Pai, desculpa, fugiu a memória, Senhor, a palavra, mas eu sei de uma coisa, nós somos, meu Senhor, aleluia, Espírito Santo de Deus, Papai querido, escolhido do Senhor, Papai, esta é a palavra. Senhor meu Deus, que nós possamos cobrir em oração a vida do teu servo, a vida da tua serva, meu Pai, orando, Senhor meu Deus, também, aleluia, pela comissão executiva da tua casa. Espírito Santo de Deus, que tem sido levantado a esta casa, Senhor meu Pai, aleluia, para fazer a tua obra, para fazer a tua vontade. Espírito Santo de Deus, em prol do crescimento desta obra, aleluia, que o Senhor possa abençoar, meu Pai, todos os diretores, meu Senhor, todos os diretores, meu Pai querido, aleluia, todos os tesoureiros, toda, Senhor Jesus, os conselhos fiscais, meu Senhor, aleluia, a secretaria da tua casa. Espírito Santo de Deus, Pai, Papai querido, diretor da web rádio, Espírito Santo de Deus, todas as áreas, meu Pai querido, desta casa, que o Senhor possa abençoar poderosamente, ó Espírito Santo de Deus, sobre cada visitante, sobre cada congregado da tua casa. Espírito Santo, que o Senhor possa abençoar poderosamente nesta noite, porque eu tenho uma certeza de uma coisa, o Senhor tem uma palavra poderosa para as nossas vidas, meu Senhor, aleluia, meu Deus. Deus, Pai, cada pessoa, Senhor, eu te peço em teu nome, meu Pai, que não permita que Satanás venha roubar, meu Pai, a mente desta pessoa, tirar a pessoa do foco, da adoração nessa noite, mas que nós possamos nos conectar a tua presença neste momento, em nome de Jesus Cristo, ó Espírito Santo de Deus, abençoa, Senhor, a cada vida, meu Pai, eu te peço, em nome de Jesus Cristo, ó Pai, abençoa, Senhor, meu Deus, sobre cada vida, até mesmo aqueles que estão vindo, se direcionando para a tua casa, que o Senhor possa dar livramento, livra, Senhor, esta pessoa, livra do acidente, livra do assalto, da bala perdida, Espírito Santo de Deus, eu te peço, entra, Papai, com a providência, derramando do teu poder, derramando, Papai, da tua graça, derramando, Senhor, da tua glória, eu te peço, Senhor, em nome de Jesus, Pai, em nome de Jesus, amém, e graças a Deus, aleluia, glória a Jesus, aleluia, glória a Deus, aleluia, glória a Jesus. Oh, aleluia, Jesus, glória a Deus. Vamos se colocando de pé, igreja do Senhor. Coloque-se de pé. Abra sua Bíblia. Obrigado, pastor. Desculpa. Aleluia. Abra sua Bíblia juntamente comigo. Aleluia, glória a Deus. Segunda Crônicas, capítulo 7. Aleluia, glória a Deus. Verso 14. Aleluia, glória a Deus. Quem orou com fé diz um glória a Deus, igreja. Aleluia. Glória a Deus. Diz a palavra do Senhor. Segunda Crônicas, capítulo 7, verso 14. Que diz: e se o meu povo, que se chama pelo meu nome, se humilhar e orar, e buscar a minha face, e se converter dos seus maus caminhos, então eu ouvirei dos céus, perdoarei os seus pecados, e sararei a sua terra. 15. Agora estarão abertos os meus olhos e atento os meus ouvidos à oração deste lugar. Aleluia, glória a Deus. Vamos ler o 16. Juntamente, todos nós juntos, no nome de Jesus, glória a Deus. 1, 2, 3. Porque agora escolhi e santifiquei a esta casa, para que o meu nome esteja nela perpetuamente, e nela estarão fixos os meus olhos e o coração todos os dias. Aleluia, glória a Deus. Mas para isso acontecer, meu irmão e minha irmã, há um posicionamento da minha parte e da sua parte, que é: se o meu povo, que se chama pelo meu nome, se humilhar, vai a primeira dica, orar, a segunda dica, se converter dos seus maus caminhos, terceira dica, é terceiro posicionamento, então eu ouvirei dos céus, aí sim se cumpre o versículo que eu e você leu neste momento. Amém? Então, meu querido e minha querida, vamos se posicionar enquanto é tempo. Porque o Senhor, aleluia, o Senhor dos exércitos, o Rei dos reis, está querendo ouvir o meu e o seu clamor nesta noite. Amém? O meu e o seu clamor, o meu e o seu, a minha e a sua adoração, o Senhor quer contemplar neste momento. Aleluia, glória a Deus. Então, neste momento, vamos adorar ao Senhor, no nome de Jesus. Daniel e banda, no nome de Jesus.
1: Cumprimentamos a igreja com a paz do Senhor, amém? Vocês estão com frio, irmãos? Cumprimentamos a igreja com a paz do Senhor, amém? Nós vamos se esquentar então nessa noite, vamos? Vocês vão se esquentar comigo? Nós vamos bater palmas, adorar o nome do Senhor, glorificar a Ele. Neste frio, o frio vai embora. E o calor vai chegar de Deus desse lugar. Quantos creem assim, diga amém. Vamos adorar o Senhor com alegria, então. O pastor, acho que é na bateria, né? É, a primeira. O pastor vai ser nosso baterista. Agora, o que a gente vai fazer, irmãos? Você acompanha a bateria na palma. Quando ele bater na caixa, você bate nas palmas também. Entenderam? Amém? Esse é o nosso ensaio, combinado? Vamos adorar o Senhor? Vamos lá.

aplauda bem forte o nome do Senhor. Bem forte para Jesus, igreja. Aleluia. Nós te louvamos, Jesus. Louvado seja Deus. A gente está louvando Vida Sepulcros agora. Só que eu vou estar louvando outro primeiro, o acima de tudo, né? Eu hoje lá no serviço eu estava bem abatido, irmãos, bem abatido mesmo com a situação que aconteceu. E o ambiente estava muito pesado. E eu, no momento do almoço, eu fui pro meu carro, peguei o violão e comecei a adorar o Senhor naquele lugar. E no momento em que eu toquei esse hino, meu coração começou a se encher de paz e de alegria. Você entende isso? Quando você está passando por um momento difícil, que você começa a louvar, ou que você começa a ler a palavra, ter uma intimidade com Deus, o seu coração começa a se acalmar e começa a encher de alegria. Você já teve essa experiência com Deus? Eu não sei se você já teve essa experiência com Deus, mas hoje eu tive mais uma vez essa experiência com Deus. Meu coração se acalmou, eu fiquei calmo, as coisas começaram a dar certo naquele lugar, e o nome do Senhor foi glorificado naquele lugar. E o nome do Senhor vai ser glorificado nesse lugar, nessa noite, em nome de Jesus. Você crê dessa forma? Você crê dessa forma? Então adora o Senhor juntamente conosco. Ah, mas eu não conheço. Então adora Ele com seu glória, com seu aleluia. Entra no espírito de adoração nessa noite. O Senhor, Ele quer receber a minha e a sua adoração, o meu e o seu louvor. Aleluia.

0: Glória a Deus. Aleluia. Nossa irmã Marinalva. Cadê a nossa irmã Marinalva? Vem, minha irmã. Vem louvar ao Senhor. Aleluia. Glória a Deus. As palmas louvam o nome santo do Senhor. Aleluia, Jesus. Glória a Deus.
1: Saúde, irmãos, com a paz do Senhor.

0: Amém? Assim eu agradeço a minha oportunidade.
1: Aleluia. Glória a Deus. Aqui é assim, meus irmãos. É tocando, ministrando e assim vai. Segura aí, meu irmão. Aleluia, Jesus. Glória a Deus. Ministério de dança. Cadê as irmãs?
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A geração dos que buscam a face do Deus de Jacó. Ele não é Deus de mortos. Ele é Deus de vivos. O fruto do reino nunca será a beleza exterior. Podemos ter uma geração que pregue e cante muito bem, domine muito bem das melodias, mas se não tivermos uma geração que ora, que ame o secreto, estamos fracassados. Mas ainda existe uma geração que queima por Jesus.

0: Glória a Deus. Meus irmãos, a paz do Senhor Jesus.
1: Amém.
0: Já que foi me dado essa grande honra, eu vou apresentar com muita felicidade os nossos visitantes. Está conosco a Tainá Teles. Está lá, Tainá Teles. Glória a Deus. Que simpática. Olha, que legal. Que Deus abençoe, viu? Temos mais? Não? Como nós vamos receber a Tainá Teles? Seja bem-vinda em nome de Jesus. Que Deus abençoe, amém? Vamos aplaudir a Jesus bem forte pela nossa irmã Tainá. Obrigado pela tua presença. Glória a Deus. Meus irmãos, abra sua Bíblia comigo em Gênesis, por favor. Capítulo de número 28. Glória a Deus. Gênesis. Gênesis 28, nós vamos lá no versículo de número 18. Vamos todos ler por aqui, ó. Deus abençoe o irmão Paulo. Glória a Deus. Paulo Borges está por aqui. Glória a Deus. Você ia cantar, querido? Entre no quarto. Não, vamos cantar daqui a pouco. Enquanto o povo oferta, nós vamos cantar. Mas nós vamos cantar ele certo, da forma correta. Vamos lá, 28, 18. Diz assim: então levantou. Vamos ler, gente? Então levantou-se Jacó pela manhã de madrugada e tomou a pedra que tinha posto por seu travesseiro e a pôs por coluna e derramou azeite em cima dela e chamou o nome daquele lugar Betel. O nome, porém, daquela cidade antes era Luz. E Jacó fez um voto, dizendo: se Deus for comigo e me guardar nesta viagem que faço, e me der pão para comer e vestes para vestir, e eu em paz tornar à casa de meu pai, o Senhor me será por Deus. E esta pedra que tenho posto por coluna será a casa de Deus. E de tudo quanto me deres, certamente te darei o dízimo. Amém? Pode se assentar. Meus irmãos, eu gosto muito dessa passagem de Jacó, porque Jacó está em apuro. E quando a gente está em apuro, a gente costuma combinar algumas coisas com Deus, né? Sim ou não, irmão? Quando a gente está na crise, a gente vai para Deus, fala: Deus, se o Senhor fizesse, se o Senhor. E parece que as nossas lutas, elas nos aproximam mais de Deus. E Jacó aqui, ele está passando por um problema muito sério, porque ele havia fugido de seu irmão, porque ele aprontou com seu irmão, ele usurpou, ele enganou seu irmão. Aí alguns vão dizer: ah, mas era propósito de Deus, que Jacó, ele fosse o dono da bênção. Mas aí eu te pergunto, quem diz para você que para tomar posse de uma bênção, você precisa passar alguém para trás? Quem diz que para você ser abençoado, você precisa enganar alguém? Quem diz que para você alcançar alguma coisa, você precisa dar o seu jeitinho brasileiro? Você não precisa disso. Se você confia em Deus, guarda essa palavra, se você confia em Deus, você não vai ficar ansioso. Você vai esperar em Deus, Deus cumprir aquilo que te prometeu. Quando Jesus veio na terra, ele disse o seguinte: ó, vocês estão vendo os lírios do campo? Vocês estão vendo os pássaros? Eles não trabalham, não semeiam e não colhem. Mas contudo, eu, Senhor, os sustento. A natureza é sustentada pelo poder da glória de Deus. E você, se acreditar em Deus, Deus vai fazer coisas extraordinárias na sua vida. Você crê nisso, irmão? O Jacó, ele pega uma pedra, ele deita, e aquilo é como um travesseiro para ele, porque ele não estava em paz. E ele fez um voto com Deus e disse: ó, o voto mais importante aqui não é do dízimo. Gostaria que você... A gente dizima pela voluntariedade do nosso coração. Amém? A gente dizima nisso, pela voluntariedade. A gente oferta com a alegria que nós temos em ofertar o projeto chamado igreja. Que quem é o dono dela? Jesus. É com alegria, não por força nem por violência. Mas o voto extraordinário que Jacó faz é quando ele diz o seguinte: se o Senhor for comigo, se o Senhor cuidar de mim, se o Senhor me der pão, me der comida, se o Senhor me der roupa, se o Senhor cuidar de mim, o Senhor vai ser o meu Deus. A minha vida vai ser para o Senhor. E eu te convido essa noite para fazer esse pacto com Deus. Porque Deus tem te abençoado, sim ou não? Então que a sua vida seja do Senhor.

0: não pode dizer eu sou abençoado se ele for avarento. Se você for avarento, desculpa, você não é abençoado. Porque quem tem a bênção de Deus reparte, dá àquele que necessita. E se você entende que alguém necessita, abra tua mão e abençoe. Eu não estou falando só de igreja, não. Estou falando de um dia você se deparar com uma situação, abençoa, porque Deus já tem derramado sobre você as bênçãos dele. Amém? As obreiras aqui vão passar os envelopes. Se você tem uma oferta em cédula, pegue o envelope. Se você vai ofertar através do Pix, aqui está o CNPJ da igreja. Irmão, se você não tem oferta, não precisa ficar constrangido não, tá bom? Fique tranquilo. Podem passar os envelopes, por favor. O CNPJ é o 35347-486-0001-13. Amém? Glórias a Deus. Aqui está a senha do Wi-Fi, ó. Se você precisar, porque o 4G pega ruim aqui dentro, tá bom? Glória a Deus. Enquanto você vai ofertar, nós vamos fazer uma oração. Vem cá, o evangelista, faz uma oração pelos ofertantes e pelos dizimistas aqui, por favor. E nós vamos cantar enquanto você oferta.
1: Senhor Deus e eterno Pai, queremos apresentar a Ti, Senhor Jesus, a cada ofertante, a cada dizimista da Tua casa, que o Senhor possa abençoar poderosamente a esta pessoa que está contribuindo, Senhor Jesus, à Tua casa com um valor em espécie, meu Senhor. Espírito Santo de Deus, se porventura, Senhor, também eu quero abençoar a vida desta pessoa, meu Senhor, que está ofertando com a adoração, com a presença nesta noite, que o Senhor possa preparar, Senhor Jesus, a esta vida, a esta pessoa, meu Pai, uma oferta para a Tua casa. Senhor Jesus, que o Senhor possa abençoar poderosamente as finanças de cada um, Senhor, em o nome de Jesus. Se porventura dentro desta casa existe uma pessoa, Senhor, que está necessitando de uma porta de emprego, que o Senhor possa preparar para esta pessoa, meu Pai, em o nome de Jesus. Porventura também, Senhor, se essa pessoa está passando com a porta fechada, mas por rebeldia desta pessoa, Senhor, porque quem fecha a porta, Senhor, é apenas o Senhor e a própria pessoa. Pai, eu te peço, não desampara esta vida, não desampara esta pessoa, porque mesmo a tua palavra diz que nunca viu o justo mendigar o pão, e nem a sua descendência passará fome, Senhor. Assim eu te peço, que o Senhor possa abençoar esta vida em o nome de Jesus. Amém e graças a Deus.
0: Podem passar, por favor.
2: Entre no quarto e feche a porta.

Por favor, faça uma oração a Deus e apresente a tua necessidade. Isso. Apresente a Deus a tua necessidade. Fala, Senhor, fala comigo. Isso, irmão.

0: Senhor, fale conosco nessa noite. Fale com a alma do teu povo, Senhor, para que o teu nome seja glorificado. Que as almas aqui sejam visitadas pelo poder do teu Espírito Santo, em nome de Jesus, para todo sempre. Amém e graças a Deus. Aplaude a Jesus. Vamos receber o diácono Adriano.
1: Só os irmãos, com a paz do Senhor. Eu vou começar falando aqui uma frase que a Gisele postou hoje. Eu até marquei, Gisele, essa frase. Quando o Daniel falou da agonia dele, veio essa frase que a diaconisa Gisele postou, que fala o seguinte: quando Deus fecha uma ferida, Ele abre um ministério. Irmãos, eu não sei o que você está passando, eu não sei se você está ferido, se você está triste, se você está chateado, se você está sendo perseguido. Mas olha essa frase: quando Deus fecha uma ferida, Ele abre um ministério. Como eu já tenho falado aqui desde o começo, fomos escolhidos. E se você é escolhido, se você foi escolhido, é para você fazer alguma coisa. Então vamos, 2 Timóteo, capítulo 2. 2 Timóteo, capítulo 2, versículo 1. Que for achando, se coloca de pé em honra à palavra do Senhor Jesus Cristo. Segundo Timóteo 2, 1. Eu já vou estar lendo. Encorajamento e conselhos. Tu, pois, meu filho, fortifica-te na graça que há em Cristo Jesus, e que em mim, entre muitas testemunhas, ouviste: confia o homem fiel, que seja idôneo para também ensinar os outros. Sofre, pois, comigo as aflições, como um bom soldado de Jesus Cristo. Ninguém que milita se embaraça com o negócio desta vida, a fim de agradar aquele que se alistou para a guerra. E se alguém também milita, não é coroado se não militar legitimamente. O lavrador que trabalha deve ser o primeiro a gozar dos frutos. Considera que o que digo, porque o Senhor te dará entendimento em tudo. Lembra-te de que Jesus Cristo, que é a descendência de Davi, ressuscitou dentre os mortos, segundo o meu evangelho. Por isso sofro trabalhos e até prisões como malfeitor. Mas a palavra de Deus não está presa. Portanto, tudo sofro por amor dos escolhidos, para que também eles alcancem a salvação que está em Cristo Jesus com glória eterna. Palavras fiéis é esta, fiel é esta, que se morrermos com Ele, também Ele viveremos, com Ele viveremos. Se sofremos também, com Ele reinaremos. E se negarmos também, Ele nos negará. Se formos infiéis, Ele permanecerá fiel. Não pode negar-se a si mesmo. Podeis assentar. Irmãos, a carta, essa aqui, Timóteo, é a carta que Paulo manda para Timóteo. São palavras de encorajamento. Se você for ler 1 Timóteo, 2 Timóteo, você vai ver que é advertência, é instrução, é exortação, e é para manter o seu propósito. A não ter medo de pregar o evangelho. O Evangelho de Cristo precisa ser pregado. Se nós formos chamados, precisamos pregar o Evangelho. E precisamos também tomar cuidado com as falsas doutrinas. Aqui Paulo cita muito isso. E Timóteo, apesar de ser jovem, tímido, ele foi o líder ali da igreja de Efésios. Uma igreja muito influente do cristianismo, mas também uma igreja que foi advertida por Jesus. Irmãos, a Bíblia é um manual. Se nós que ler mesmo a Bíblia e seguir a Bíblia, nós estamos feitos. Como já disse, a Bíblia é um manual para nós. Paulo, aqui nas cartas de Timóteo, ele nos encoraja a viver realmente o Evangelho de Cristo. É fácil? Não é fácil. Mas se quisermos viver os propósitos de Deus, temos que fazer a vontade de Deus. Muitas vezes Deus pede para nós fazer algo e nós se acovardamos. Às vezes aparece alguém que está precisando ouvir falar de Jesus e nós não falamos. Às vezes a pessoa só precisa de um abraço e nós não a abraçamos. Isso é Evangelho de Cristo? Se nós formos chamados para pregar o Evangelho, cadê o nosso amor? Se tiver que sofrer pelo Evangelho de Cristo, sofra. Se precisar chorar, chore. Mas fale de Deus, fale de Jesus Cristo. Jesus sofreu perseguições, flagelações brutais, zombaria, coroa de espinho. Jesus foi crucificado e abandonado. E o principal, ele carregou todos os nossos pecados. Pecado meu, pecado seu, pecado da humanidade. Em Isaías 53 fala sobre o sofrimento do Messias. Ele não tinha formosura, não havia boa aparência nele, era desprezado. O mais indigno entre os homens. Era desprezado e não fizemos dele caso algum. Verdadeiramente, ele tomou sobre si as nossas enfermidades e as nossas dores e levou sobre si. E nos reputávamos por aflitos, feridos de Deus e oprimidos. Mas ele foi ferido por causa das nossas transgressões. E moído por causa das nossas iniquidades. O castigo que nos traz a paz estava sobre ele, e pelas suas pisaduras fomos sarados. Tudo isso por amor a mim, por amor a você. Lá em Lucas 22, fala sobre a agonia de Jesus antes da crucificação. Onde Jesus estava orando para que Deus passasse o cálice dele. E quando Jesus orava, quanto mais ele orava, mais agonizante ele ficava. Chegou a ponto do seu suor, suar sangue. Olha que sofrimento, olha que agonia, queridos. Isso tudo por nós. E o que nós temos feito para Cristo? O que nós temos feito para Cristo? Olha aqui o tamanho da agonia. Na carta do Timóteo, Paulo está falando, não importa os problemas, as perseguições, se for chamado, e se você é um escolhido, devemos ser igual a Jesus, igual a Paulo. No versículo 10, fala o seguinte: portanto, tudo sofro por amor dos escolhidos, para que eles também alcancem a salvação que está em Cristo Jesus. Irmãos, tem muitos escolhidos aí fora. esperando nós falar do amor de Jesus. E o que nós estamos fazendo? Nada. Jesus morreu por nós. E o que temos feito com esse amor incondicional? Não devemos se envergonhar do Evangelho de Deus. Em Mateus 10:33, fala o seguinte: pois aquele que me negar diante dos homens, também o negarei diante do meu Pai que estás no céu. Mas 10:32 fala o seguinte também: portanto, todo aquele que me confessar diante dos homens, também eu confessarei diante do meu Pai que estás no céu. Será que nós estamos negando? Ou será que nós estamos confessando diante dos homens? Será que nós temos pregado a palavra? Será que nós temos dito que Jesus foi crucificado por amor a mim, por amor a você, pelo amor ao ladrão, pelo amor à prostituta, pelo drogado? Fomos escolhidos, queridos, mas tem muita gente aí fora que precisa ouvir falar do Senhor Jesus. Precisamos falar da misericórdia, precisamos falar que Jesus sofreu, que Jesus ama. Só precisamos abrir a boca. Quando nós abrimos a nossa boca, Jesus coloca a palavra. E aí não adianta você falar que não sei dizer. Basta falar poucas as palavras, que o Senhor Jesus Cristo vai colocar a palavra na sua boca. E quando você menos perceber, você está ganhando uma alma para Jesus. E isso que você não sabe falar. Imagina se soubesse, né? Será que falamos que somos cristãos? Será que somos parecidos como os cristãos? Ou será que estamos sendo repreendidos como igreja, como cristão? Será que Jesus tem algo contra nós? Porque Jesus tinha algo contra a igreja de Efésios. Lá em Apocalipse 2:4, Jesus fala o seguinte: Tenho, porém, contra ti, que deixaste o primeiro amor. Aonde está o nosso primeiro amor? Será que você é igual quando você se converteu? Será que você ainda ora? Será que você ainda jejuma? Será que ainda você fala que é cristão? Ou será que quando fala que você é cristão, você desconversa, você sai de canto? Precisamos tomar cuidado, queridos. O que Jesus tem falado contigo? Quando Jesus olha para você, o que ele vê? Sabe qual é o nosso erro? O nosso erro é querer questionar Deus quando ele tira algo de você, quando nele não dá o que você quer. Aí nós questionamos Deus. E querer questionar Deus pelo que ele não deu e pelo que ele tirou de nossas vidas. E não acreditar que os planos de Deus é melhor do que pensamos e imaginamos. E não acreditar no propósito que Deus tem para nós. Muitas vezes nós queremos no nosso tempo. Às vezes nós queremos agora. Mas será que você está preparado para receber algo do Senhor? Às vezes eu fico me questionando. Às vezes eu quero ficar quietinho no meu canto. Mas será que Deus me chamou para ficar quieto? Será que Deus te chamou para ficar quieto? Ah, eu só sou apenas um membro. Tá. Legal. Mas e aí? que você tem feito para Deus? Você não precisa ser o ministro para falar que Jesus ama uma pessoa. Você não precisa ser um pastor para levar uma palavra de conforto a quem precisa. Você não precisa ser um presbítero para isso. Você é um escolhido de Deus. Então faça a vontade do Senhor. Às vezes nós só questionamos a perda, né? Não questionamos a nós mesmos. Questionamos que Deus não dá, que Deus não dá. Mas esquecemos de nos questionar. Esquecemos de orar. Muitas vezes nós só lembra de orar na igreja. Aqui é fácil, queridos. Aqui é fácil. Você ajoelhar e orar. Aqui é fácil. Agora eu quero ver você orar em casa. Quero ver você orar no seu trabalho. Quero ver você orar na faculdade. Quero ver você orar na escola. E aí? Você está negando a Jesus. Nós negamos a Jesus todos os tempos. Todo tempo. Quando nós não falamos de Jesus, nós estamos negando Jesus. Não é só quando você, que nem Pedro fez, não conheço. Não. Quando Deus dá oportunidade para nós falar e nós não falamos, estamos negando o nome do Senhor Jesus. Se está ferido, está passando por perseguições, decepções, trauma, Jesus é a cura. Se você está questionando Deus, se a sua fé foi ferida, não entenda isso como ponto final, mas sim como um renovo. Lembra-te do primeiro amor. Você está apenas passando por um período difícil, mas esse período serve para fortalecer, para curar, para renovar. Aí é aqui que entrava aquela frase que a Gil postou. Quando Deus fecha uma ferida, Ele abre o ministério. Então, querido, se você está ferido, ora ao Senhor. Se você está sofrendo perseguição, espera no Senhor. Se estão zombando de você, não gaste seu tempo brigando. Coloque seu joelho no chão. Cristo sofreu perseguição. Cristo sofreu tudo isso que às vezes nós sofremos. E muito mais, pior, bem pior. Às vezes não dá certo uma coisinha, nós já questionamos a Deus. Às vezes não dá certo uma coisa, ficamos tristes. O problema não é ficar triste, queridos. O problema é esquecer de Deus. Parabéns. Quando você estava triste, você não se lamentou. Você chegou aos pés do Senhor. E quando você está triste, o que você faz? Se lamenta? Joga no Facebook? Ah, estou triste. As pessoas vão ver, vão zombar de você. Agora, se você está triste, coloca o seu joelhão no chão para você ver. Rapidinho, você se levanta. E se você não se levantar naquela hora, queridos, não é a hora. Não é a hora. Deus também está no deserto. Deus também está no vale. E tudo isso é para te fortalecer. Quanto mais